Oi, bom dia, o Arroyo, que é de ministro, é bom, mas o Tchau, de Buina, e o meu dia foi muito bom, e o meu dia foi muito bom, e o meu dia foi muito bom, e o meu dia foi muito bom, e o meu dia foi 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